0: Cadê? 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
1: Uma conga gai. 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
0: Cadê?

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0: Jesus.
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0: Ah, não, Radio, bom dia, amém.
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0: Uma conga gaia.
1: Uma conga gaia. Oi, açu, açu, açu. Uma conga gaia.
0: Cadê? Hoje eu fui um pouco da família honesta. Quando ele vai, mamãe, papai, dois pisos, seis pisos, garçom. Eu tô trabalhando de joia. Ou mesmo se ele for trabalhar, eu vou passar o bebê. Ei, não.
1: Seja bem-vindo.
0: Isso é o diabelo.